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Senhor, Ele conhece cada um de nós. Ele sabe da nossa fraqueza. Ele sabe de cada momento que a gente passa. Santa Teresa d'Ávila diz que santo não é aquele que nunca cai, mas o que levanta sempre. Quantas vezes você precisar, o amor de Deus, Ele vai te levantar. O braço forte de Deus vai te levantar, vai te erguer. Não tenha medo de se reconhecer pecador. Para Ele não existe pecado.

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labirinto. Sentia um acréscimo de estima por si mesma e parecia-lhe que entrava, enfim, numa existência superiormente interessante, onde cada hora tinha o seu encanto diferente, cada passo produzia um êxtase e a alma

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3: 5 horas e 14 minutos.
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Aquele perverso fazendeiro era contra a natureza. Em tudo que via no mundo, ele não achava beleza. Tinha uma grande fazenda, a maior da redondeza, mas tinha um coração de fera, conhecido por suas proezas.

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4: Meu Deus, que esta letra sirva de conselho para muito homem que não tem calma, inclusive a mim mesmo.

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0: Meritíssimo senhor juiz, digníssimo doutor promotor, senhores jurados. Meritíssimo senhor juiz, digníssimo doutor promotor, senhores jurados. Meritíssimo senhor juiz, digníssimo doutor promotor, senhores jurados.
1: Silêncio! O senhor não é advogado. O senhor não tem argumento para a defesa do acusado.
0: É neste ponto, meritíssimo juiz, que eu queria ter chegado. O senhor não tolerou 3 vezes ser pronunciado, chamando a sua atenção e dos senhores jurados. Como querem que um pobre demente, que há 20 anos vem suportando insultos de toda espécie aqui no povoado, e nunca ficou zangado. Ouçam a voz da consciência e julguem, senhores.

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3: Atenção, moradores da Vila do Cachorro Sentado. O Rock Bravo entrou aí no bar. Muito cuidado, hein?
4: Papai, quem é aquele homem feio que quer matar todo mundo, hein?
5: Fala baixo, meu filho. Aquele é o Rock Bravo.
6: Vamos! Saiam todos da minha frente! Saiam da frente, já disse! Vou derrubar tudo isso aqui.

Agora eu vou embora, mas amanhã voltarei para acabar com tudo isso aqui.

0: Me dá um conhaque aí, depressa.
1: Pronto, seu Rock. Aí está o conhaque.
0: Não quero mais o conhaque. Troca ele por uma cachaça. Vamos logo.
1: É pra já, seu Rock. Aí está a cachaça no lugar do conhaque. Pode beber.
0: Assim é que eu gosto. Até logo.
1: Seu Rock, o senhor vai embora sem pagar a cachaça?
0: Pagar? Eu não troquei a cachaça pelo conhaque.
1: Está certo, mas o senhor não pagou o conhaque.
0: Como é que eu vou pagar se eu não tomei o conhaque? Pronto, está pago. E a senhora aí? Gosta de flores?
2: Ah, seu Rock, eu adoro flores.
0: Amanhã no seu enterro terá muitas flores.

0: Os dias foram passando. Certa vez, Roque Bravo soube que no arraial da Vaca Morta havia um homem valente. Roque foi para lá e, ao ver o valentão, Roque Bravo disse assim:
1: quem é o bravo aí?
2: O bravo aqui sou eu, por quê?
1: Tem mais algum bravo aí? Quem são vocês dois?
0: Eu sou o Joaninho Farofa. E este aqui é meu irmão, o famoso Beppe Caruncho.
1: Pronto, deu caruncho na farofa. Cadê o garçom desse restaurante aqui?
3: Estou aqui, seu Roque.
1: Tem comida aí?
3: O senhor gosta de bife a cavalo?
1: Gosto.
3: O senhor gosta de frango frito?
1: Gosto.
3: Eu também gosto, mas não tem?
1: Toma, e vê se me respeita. Você aí, o que está fazendo? Deu fora daqui já.
4: Eu vou dar o fora daqui, mas você vai comigo, Roque Bravo.
1: Eu ir com você? E por que motivo?
4: O motivo é simples. Eu sou um policial e você está preso, Roque Bravo. E não tente nenhum golpe, senão eu lhe encho de estanho, entendeu? Vai andando, Roque Bravo, você está preso.
1: Eu preso? Coisa nenhuma. Lá vai fogo, policial.
4: Eu lhe avisei, Roque Bravo. Você ia para a cadeia. Agora, vai para o cemitério. Com a justiça não se brinca.

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2: Quando se pensa em alguém que a gente ama, a saudade dói. Esta canção é uma homenagem pra você, meu irmão João Paulo.

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Oração do Ângelus. O anjo do Senhor anunciou a Maria, e ela concebeu do Espírito Santo. Ave Maria, cheia de graça, o Senhor é convosco. Bendita sois vós entre as mulheres, bendito é o fruto do vosso ventre, Jesus. Santa Maria, Mãe de Deus, rogai por nós, pecadores, agora e na hora de nossa morte. Amém. Eis aqui a serva do Senhor. Faça-se em mim segundo a vossa palavra. Ave Maria, cheia de graça, o Senhor é convosco. Bendita sois vós entre as mulheres e bendito é o fruto do vosso ventre, Jesus. Santa Maria, Mãe de Deus, rogai por nós, pecadores, agora e na hora de nossa morte. Amém. E o Verbo se fez carne e habitou entre nós. Ave Maria, cheia de graça, o Senhor é convosco. Bendita sois vós entre as mulheres e bendito é o fruto do vosso ventre, Jesus. Santa Maria, Mãe de Deus, rogai por nós, pecadores, agora e na hora de nossa morte. Amém. Rogai por nós, Santa Mãe de Deus, para que sejamos dignos das promessas de Cristo. Oremos. Derramai, ó Deus, a vossa graça em nossos corações, para que, conhecendo pela intercessão do anjo a encarnação do Cristo vosso Filho, cheguemos por sua paixão e cruz à glória da ressurreição, pela intercessão da Virgem Maria, pelo mesmo Cristo Senhor nosso. Amém.

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2: Olá, queridos irmãos e irmãs, queridos ouvintes da nossa Difusora Aparecida 105,7, esta emissora da paróquia Senhor Bom Jesus, da cidade de Monte Aprazível, São Paulo. É uma alegria estar com vocês novamente no nosso programa Momentos de Fé, iniciando esta tarde. Que Deus abençoe a sua vida, a sua família, o seu trabalho, você que está aí no carro, viajando, mas sintonizado conosco. Que Deus vos abençoe, que possamos permanecer juntos neste momento de fé.

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1: Em nome do Pai e do Filho e do Espírito Santo. Amém. Hoje é dia 30 de julho, quinta-feira da 17ª semana do tempo comum. Hoje lembramos também São Pedro Crisólogo. Pedro nasceu na Itália em 380 e faleceu em 451. Pedro Crisólogo foi bispo e dedicou-se intensamente à causa dos pobres, órfãos e viúvas. Por sua eloquência no falar e no escrever, recebeu o título de Crisólogo, palavra de ouro. O Evangelho de hoje é Mateus capítulo 13, versos 47 a 53. Disse Jesus à multidão: O reino dos céus é ainda como uma rede lançada ao mar e que apanha peixes de todo tipo. Quando está cheio, os pescadores puxam a rede para a praia. Sentam-se e recolhem os peixes bons em cestos e jogam fora os que não prestam. Assim acontecerá no fim dos tempos. Os anjos virão para separar os homens maus dos que são justos e lançarão os maus na fornalha de fogo. E aí haverá choro e ranger de dentes. Compreendestes tudo isso? Eles responderam, sim. Então Jesus acrescentou: Assim, pois, todo mestre da lei que se torna discípulo do reino dos céus é como um pai de família que tira do seu tesouro coisas novas e velhas. Quando Jesus terminou de contar essas parábolas, partiu dali. Jesus, em sua missão redentora, nos revela um desejo de Deus: que não se perca nenhum dos seus filhos. A salvação divina é oferecida a todos, mas Deus nos dá a liberdade de escolha: praticar o bem ou o mal. No final da nossa vida, seremos recompensados ou reprovados pelas ações que tivermos praticado. Jesus compara esse momento com um pescador que, ao retirar a rede da água, seleciona os peixes bons e descarta os imprestáveis. O mesmo Jesus que nos revela a misericórdia do Senhor também afirma que há uma condenação para aqueles que tiverem a oportunidade, mas não aceitarem nem viverem a palavra do Senhor. Assim, a nossa vida na eternidade, salvação e condenação, é nossa escolha.
2: Guiados pelo Espírito Santo, que ora em nós e por nós, juntos rezemos a oração que o próprio Jesus nos ensinou. Pai nosso que estais nos céus, santificado seja o vosso nome, venha a nós o vosso reino. Seja feita a vossa vontade, assim na terra como no céu. O pão nosso de cada dia nos dai hoje. Perdoai-nos as nossas ofensas, assim como nós perdoamos a quem nos tem ofendido. E não nos deixeis cair em tentação, mas livrai-nos do mal. Amém. E guiados também pelo exemplo da Virgem Maria, que nos ensina a ouvir a palavra de Deus e pô-la em prática, e confiados à sua intercessão, rezemos. Ave Maria, cheia de graça, o Senhor é convosco. Bendita sois vós entre as mulheres, e bendito é o fruto do vosso ventre, Jesus. Santa Maria, Mãe de Deus, rogai por nós, pecadores, agora e na hora de nossa morte. Amém. E que Deus abençoe todos os que nos acompanham, em nome do Pai, do Filho e do Espírito Santo. Amém. E que Deus abençoe todos os que nos acompanham.

castores. Tudo começou em 1900. O senhor Tomé Correia de Paiva teve visões no altar que tinha em casa com a imagem do Senhor Bom Jesus envolta em luz. Ele viu o sinal como convite a construir uma igreja. Ele dá o terreno e permite construir casas para povoar o local e cultivar a religiosidade do povo, que todo ano testemunha sua fé neste santuário. O Senhor Bom Jesus é a imagem desfigurada da dor, do flagelo, gozação e desprezo que recebe e que responde com a mansidão e a humildade, com o perdão e a paz. No Monte Tabor, Jesus se transfigura e mostra o esplendor divino aos discípulos, chocados pelo anúncio de sua paixão e morte. O Pai fala ao Filho amado, convida a contemplar sua face luminosa, a escutar sua voz e a seguir seus passos. Em Mateus 17, rumo a Jerusalém, os discípulos ouvem a profissão de fé de Pedro em Cristo, que prevê sua paixão, morte e ressurreição do Messias sofredor, abala a fé dos apóstolos, que esperam Messias de glória e poder. Pedro se opõe a Jesus, que o repreende duramente: afaste-se de mim, Satanás. Para reforçar sua fé e ajudá-los a compreender sua paixão e morte, Cristo leva Pedro, Tiago e João ao Monte Tabor e transfigura-se. Mostra-lhes sua glória antes da ressurreição anunciada. Os três discípulos são os mesmos presentes na agonia do horto. A Pedro que diz: é bom estar aqui, vamos fazer três tendas? Ouve-se a voz de Deus Pai: este é o meu Filho amado, escutai-o. A transfiguração revela quem é Jesus, o Filho amado de Deus. Um novo Moisés que dá ao seu povo uma nova lei e uma nova aliança. Elias e Moisés lembram a lei e os profetas que anunciaram Jesus. No fim, Jesus está sozinho e Moisés e Elias desaparecem. O Antigo Testamento já se cumpriu. Agora a palavra de Cristo traz a boa nova do reino anunciado e presente entre nós. O prefácio reza: Cristo manifestou sua glória a algumas testemunhas pré-escolhidas. Deu-lhes a conhecer em seu corpo, em tudo semelhante ao nosso, o resplendor de sua divindade. Desta forma, diante da proximidade da paixão, fortaleceu a fé dos apóstolos para que superassem o escândalo da cruz. E alentou a esperança da igreja ao revelar em si mesmo a claridade que brilhará um dia em todo o corpo que o reconhece como sua cabeça. A fé do discípulo vem da escuta de Jesus, palavra do Pai. Para escutá-lo é preciso subir com ele a montanha, onde se dá o encontro com Deus. Abraão no Monte Moriá, Moisés no Sinai, Elias no Monte Carmelo. No Novo Testamento, Cristo sobe ao Monte das Bem-aventuranças e anuncia a nova lei. No Monte Tabor, antecipa a sua glória. No Monte Calvário, dá a sua vida. E no Monte da Ascensão, confirma sua exaltação pelo Pai que o ressuscitou. A voz do Pai aponta Jesus, que da paixão-morte vai à ressurreição. Este é o meu Filho amado, meu predileto, o eleito. Escutem-no. Escutar Jesus é a chave da fé. É preciso escutar o Filho amado, pois ele é caminho, verdade e vida. Ele tem palavras de vida eterna. A transfiguração nos transforma e nos faz caminhar com Cristo até a doação total aos irmãos que sofrem. O mundo se transforma quando acolhemos a voz do Pai. Guiados pelo Espírito Santo, que ora em nós e por nós, juntos rezemos a oração que o próprio Jesus nos ensinou.

0: Nosso que estais nos céus, santificado seja o vosso nome, venha a nós o vosso reino, seja feita a vossa vontade, assim na terra como no céu. O pão nosso de cada dia nos dai hoje. Perdoai-nos as nossas ofensas, assim como nós perdoamos a quem nos tem ofendido. E não nos deixeis cair em tentação, mas livrai-nos do mal. Amém. E guiados também pelo exemplo da Virgem Maria, que nos ensina a ouvir a palavra de Deus e pô-la em prática, e confiados à sua intercessão, rezemos. Ave Maria, cheia de graça, o Senhor é convosco. Bendita sois vós entre as mulheres, e bendito é o fruto do vosso ventre, Jesus. Santa Maria, Mãe de Deus, rogai por nós, pecadores, agora e na hora de nossa morte. Amém. E que Deus abençoe todos os que nos acompanham, em nome do Pai, do Filho e do Espírito Santo. Amém.
1: Senhor, estamos aqui pedindo a cura do corpo.

Em nome do Pai, do Filho e do Espírito Santo. Amém. Creio em Deus Pai Todo-Poderoso, Criador do céu e da terra, e em Jesus Cristo, seu único Filho, nosso Senhor, que foi concebido pelo poder do Espírito Santo, nasceu da Virgem Maria, padeceu sob Pôncio Pilatos, foi crucificado, morto e sepultado, desceu à mansão dos mortos, ressuscitou ao terceiro dia, subiu aos céus, está sentado à direita de Deus Pai Todo-Poderoso, donde há de vir e julgar os vivos e os mortos. Creio no Espírito Santo, na Santa Igreja Católica, na comunhão dos santos, na remissão dos pecados, na ressurreição da carne, na vida eterna. Amém. Pai nosso que estais nos céus, santificado seja o vosso nome. Venha a nós o vosso reino. Seja feita a vossa vontade, assim na terra como no céu. O pão nosso de cada dia nos dai hoje. Perdoai-nos as nossas ofensas, assim como nós perdoamos a quem nos tem ofendido. E não nos deixeis cair em tentação, mas livrai-nos do mal. Amém. Ave Maria, cheia de graça, o Senhor é convosco. Bendita sois vós entre as mulheres, e bendito é o fruto do vosso ventre, Jesus. Santa Maria, Mãe de Deus, rogai por nós, pecadores, agora e na hora de nossa morte. Amém. Glória ao Pai, ao Filho e ao Espírito Santo, como era no princípio, agora e sempre. Amém. Eterno Pai, eu vos ofereço o corpo e o sangue, a alma e a divindade do vosso diletíssimo Filho, nosso Senhor Jesus Cristo, em expiação dos nossos pecados e dos do mundo inteiro. Pela sua dolorosa paixão, tende misericórdia de nós e do mundo inteiro. Pela sua dolorosa paixão, tende misericórdia de nós e do mundo inteiro. Pela sua dolorosa paixão, tende misericórdia de nós e do mundo inteiro. Pela sua dolorosa paixão, tende misericórdia de nós e do mundo inteiro. Pela sua dolorosa paixão, tende misericórdia de nós e do mundo inteiro. Pela sua dolorosa paixão, tende misericórdia de nós e do mundo inteiro. Pela sua dolorosa paixão, tende misericórdia de nós e do mundo inteiro. Pela sua dolorosa paixão, tende misericórdia de nós e do mundo inteiro. Pela sua dolorosa paixão, tende misericórdia de nós e do mundo inteiro. Pela sua dolorosa paixão, tende misericórdia de nós e do mundo inteiro. Glória ao Pai, ao Filho e ao Espírito Santo, como era no princípio, agora e sempre. Amém. Eterno Pai, eu vos ofereço o corpo e o sangue, a alma e a divindade do vosso diletíssimo Filho, nosso Senhor Jesus Cristo, em expiação dos nossos pecados e dos do mundo inteiro. Pela sua dolorosa paixão, tende misericórdia de nós e do mundo inteiro. Pela sua dolorosa paixão, tende misericórdia de nós e do mundo inteiro. Pela sua dolorosa paixão, tende misericórdia de nós e do mundo inteiro. Pela sua dolorosa paixão, tende misericórdia de nós e do mundo inteiro. Pela sua dolorosa paixão, tende misericórdia de nós e do mundo inteiro. Pela sua dolorosa paixão, tende misericórdia de nós e do mundo inteiro. Pela sua dolorosa paixão, tende misericórdia de nós e do mundo inteiro. Pela sua dolorosa paixão, tende misericórdia de nós e do mundo inteiro.
pela sua dolorosa paixão, tende misericórdia de nós e do mundo inteiro. Pela sua dolorosa paixão, tende misericórdia de nós e do mundo inteiro. Glória ao Pai, ao Filho e ao Espírito Santo, como era no princípio, agora e sempre. Amém. Eterno Pai, eu vos ofereço o corpo e o sangue, a alma e a divindade do vosso diletíssimo Filho, nosso Senhor Jesus Cristo, em expiação dos nossos pecados e dos do mundo inteiro. Pela sua dolorosa paixão, tende misericórdia de nós e do mundo inteiro. Pela sua dolorosa paixão, tende misericórdia de nós e do mundo inteiro. Pela sua dolorosa paixão, tende misericórdia de nós e do mundo inteiro. Pela sua dolorosa paixão, tende misericórdia de nós e do mundo inteiro. Pela sua dolorosa paixão, tende misericórdia de nós e do mundo inteiro. Pela sua dolorosa paixão, tende misericórdia de nós e do mundo inteiro. Pela sua dolorosa paixão, tende misericórdia de nós e do mundo inteiro. Pela sua dolorosa paixão, tende misericórdia de nós e do mundo inteiro. Pela sua dolorosa paixão, tende misericórdia de nós e do mundo inteiro. Pela sua dolorosa paixão, tende misericórdia de nós e do mundo inteiro. Glória ao Pai, ao Filho e ao Espírito Santo, como era no princípio, agora e sempre. Amém. Eterno Pai, eu vos ofereço o corpo e o sangue, a alma e a divindade do vosso diletíssimo Filho, nosso Senhor Jesus Cristo, em expiação dos nossos pecados e dos do mundo inteiro. Pela sua dolorosa paixão, tende misericórdia de nós e do mundo inteiro. Pela sua dolorosa paixão, tende misericórdia de nós e do mundo inteiro. Pela sua dolorosa paixão, tende misericórdia de nós e do mundo inteiro. Pela sua dolorosa paixão, tende misericórdia de nós e do mundo inteiro. Pela sua dolorosa paixão, tende misericórdia de nós e do mundo inteiro. Pela sua dolorosa paixão, tende misericórdia de nós e do mundo inteiro. Pela sua dolorosa paixão, tende misericórdia de nós e do mundo inteiro. Pela sua dolorosa paixão, tende misericórdia de nós e do mundo inteiro. Pela sua dolorosa paixão, tende misericórdia de nós e do mundo inteiro. Pela sua dolorosa paixão, tende misericórdia de nós e do mundo inteiro. Glória ao Pai, ao Filho e ao Espírito Santo, como era no princípio, agora e sempre. Amém. Eterno Pai, eu vos ofereço o corpo e o sangue, a alma e a divindade do vosso diletíssimo Filho, nosso Senhor Jesus Cristo, em expiação dos nossos pecados e dos do mundo inteiro. Pela sua dolorosa paixão, tende misericórdia de nós e do mundo inteiro. Pela sua dolorosa paixão, tende misericórdia de nós e do mundo inteiro. Pela sua dolorosa paixão, tende misericórdia de nós e do mundo inteiro. Pela sua dolorosa paixão, tende misericórdia de nós e do mundo inteiro. Pela sua dolorosa paixão, tende misericórdia de nós e do mundo inteiro. Pela sua dolorosa paixão, tende misericórdia de nós e do mundo inteiro. Pela sua dolorosa paixão, tende misericórdia de nós e do mundo inteiro. Pela sua dolorosa paixão, tende misericórdia de nós e do mundo inteiro. Pela sua dolorosa paixão, tende misericórdia de nós e do mundo inteiro. Pela sua dolorosa paixão, tende misericórdia de nós e do mundo inteiro. Glória ao Pai, ao Filho e ao Espírito Santo, como era no princípio, agora e sempre. Amém. Deus Santo, Deus Forte, Deus Imortal, tende piedade de nós e do mundo inteiro. Deus Santo, Deus Forte, Deus Imortal, tende piedade de nós e do mundo inteiro.
Deus Santo, Deus Forte, Deus Imortal, tende piedade de nós e do mundo inteiro. Louvado seja nosso Senhor Jesus Cristo, para sempre seja louvado.

Queridos ouvintes, vamos chegando ao final do nosso programa. Que você tenha um dia abençoado, junto da sua família, no seu trabalho. Amanhã nós estaremos de volta com o nosso programa Momento de Fé, de segunda a sexta. Que Deus abençoe.

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0: Saudamos a todos vocês, queridos peregrinos presentes aqui no santuário. Nesta hora bendita da consagração, nós queremos também, com a mesma intensidade, com o mesmo carinho e amor, saudar todos os que rezam conosco através do Santuário ao Vivo, através da Rádio Aparecida e as dezenas e dezenas de emissoras que transmitem esta hora bendita da consagração. Que Nossa Senhora, então, nos ajude a celebrar bem este momento e a viver bem o ensinamento de Jesus. Em nome do Pai, do Filho e do Espírito Santo.
1: Amém.
0: Maria nos convida a ir a Nazaré e rezar com ela. O anjo do Senhor anunciou a Maria,
1: e ela concebeu do Espírito Santo.
0: Eis aqui a serva do Senhor.
1: Faça-se em mim segundo a vossa palavra.
0: E o Verbo de Deus se fez homem
1: e habitou entre nós.
0: Ave Maria, cheia de graça, o Senhor é convosco. Bendita sois vós entre as mulheres, e bendito é o fruto de vosso ventre, Jesus.
1: Santa Maria, Mãe de Deus, rogai por nós, pecadores, agora e na hora de nossa morte. Amém.
0: Rogai por nós, Santa Mãe de Deus,
1: para que sejamos dignos das promessas de Cristo.
0: Infundi, Senhor, vos rogamos, a vossa graça em nossos corações, para que nós que conhecemos pela anunciação do anjo a encarnação de Jesus Cristo, vosso Filho, por sua paixão e morte de cruz, cheguemos à glória da ressurreição, pelo mesmo Cristo, Senhor nosso. Amém. Amém. Nossa Senhora Aparecida, rogai por nós. Podem assentar-se um instante. Vamos meditar um pouquinho nesta hora bendita da consagração, porque Nossa Senhora quer que escutemos a palavra de Deus. Hoje celebramos um momento tão bonito da nossa fé, quando Jesus vai subir lá no Monte Tabor e vai se transfigurar. Hoje, liturgicamente, recordamos esse momento da transfiguração do Senhor, momento sublime, e ele vai chamar 3 apóstolos somente: Pedro, Tiago e João. O Tiago e João, que queriam estar em primeiro lugar. A mãe de Tiago e João, que vai pedir para Jesus: olha, a hora que o Senhor estiver na glória, dê o primeiro lugar para os meus filhos aí, o João, o Tiago, filhos de Zebedeu. Olha só, está vendo? Querendo o primeiro lugar. E Jesus não os mandou embora. Por quê? Porque o olhar de Jesus é cá, no coração, e não na exterioridade. Por isso ele vai dizer, né? O Evangelho mostra eles dizendo: sim, nós somos capazes de beber o cálice que você vai beber. Também não entenderam nada, que Jesus estava falando da sua paixão, da sua morte. E Jesus vai confirmar: sim, vocês vão beber, mas se estar à direita, a minha direita não cabe a mim, cabe somente ao Pai. Olha a paciência de Jesus, né? Quanta gente vem dizer para a gente: e não tenho mais paciência. Por que será? Será que está faltando humildade? Será que está faltando vontade de amar? Será que nós estamos tão violentos assim? Não sei, tantas coisas podem nos tirar a paciência, não é mesmo? Como ferir a cidadania, o direito ao bem comum, a exploração dos pobres. Isso tem que tirar a nossa paciência. E às vezes a gente bate palma. Como que está esse mundo? Como que está o meu coração? a muita violência quieta, ferindo as pessoas. Haja vista a mulher tão violentada em nossos dias. O que que estamos fazendo para que isso não aconteça? Não é mesmo? Então precisamos aprender a olhar o Evangelho. Para quê? Para que sejamos transfigurados. Mesmo apesar de toda a pequenez daquela hora, de João, de Tiago e Pedro, que era impetuoso também, mas Jesus transfigurou-se diante deles. Não sei por que Jesus não levou os outros apóstolos, mas levou esses três. Eu acho que Jesus os conhecia e sabia muito bem que eles eram autênticas testemunhas do próprio Cristo ressuscitado, como foram de verdade, como os outros também o foram, testemunhas vivas do ressuscitado. A transfiguração então vem pedir para mim, para você, para que sejamos transfigurados. Nossa sociedade precisa dessa transfiguração. Às vezes a gente tem a impressão que Deus passou a ser objeto, passou a ser instrumento, interesses escusos, menos sendo Deus de verdade. Deus não pode ser instrumentalizado. Ele não se deixa instrumentalizar, mas quem não tem reta intenção de amor, instrumentaliza Deus para outros interesses, né? Se aparecem como católicos ou outra religião, muito cheios de fé, mas querem outra coisa, não o projeto do reino de Deus. Quando a gente tira Deus de lado, as coisas não dão certo para ninguém, seja na minha vida pessoal, seja na vida da sociedade, na vida da família. Se Deus não tem o lugar que Ele precisa ter, não vai dar certo. Nossos planos não são absolutos. Temos de planejar, pensar, tomar decisões, mas Deus não pode estar à parte. Ele quer então que a gente se transfigure, melhorando nossas relações sociais, familiares, mas Ele quer que também a transfiguração continue, aconteça aqui dentro de mim. De repente a gente é apanhado por alguma insegurança, tristeza, angústia. Aí dizem assim, a doença do nosso século, a depressão. Transfigure-se, meu irmão. Onde está de verdade a sua confiança? Claro, vamos cuidar de nós. Os médicos, se é questão de saúde, vamos escutar os médicos e obedecê-los, viu? Não queira saber mais que o médico. Um dia eu vi uma pessoa no médico e ela foi dizer para o médico o que que eu devia fazer com ele, né? Por que que foi então, né? Se ele sabia mais que o médico, viu? O médico deu risada, tá bom, brincou, coitado. Uma limitação da pessoa, mas vamos cuidar da saúde. Tem que obedecer o médico. A vovó não obedece o médico e depois quer que o netinho obedeça a ela. Ela está sendo desobediente também, precisa melhorar, não é mesmo? É bem assim. Então, meus queridos, vamos vencer essas precariedades nossas, viu? Com aquilo que temos em mãos e que nos ajuda, mas a gente tem que ter esta força, esta confiança no Senhor transfigurado. A transfiguração de Jesus, então, atinge nossa vida inteira, tanto pessoal como social. Tenhamos essa confiança. que Ele é o nosso Senhor. Que Maria Santíssima nos ajude a viver intensamente a nossa fé. Vou dar a bênção da água e na sequência a nossa consagração a Nossa Senhora. Só segurar na sua mão a sua água, água bendita, criatura de Deus. A nossa proteção está no nome do Senhor,
1: que fez o céu e a terra.
0: O Senhor esteja convosco.
1: Ele está no meio de nós.
0: Ó Pai de bondade, que a vossa bênção venha sobre vossos filhos e filhas aqui no santuário, em suas casas, que tem em suas mãos, diante de seus olhos, no seu coração, a água, para que esta água, Senhor, torne-se sinal da vossa bondade e de vossa misericórdia para conosco, que nos trazem a vida, nos trazem a saúde e a paz. Dai saúde aos doentes e paz a todos os que a usarem com devoção e usarem para o bem. E que esta água, Senhor, nos recorde o nosso batismo como fonte de vida que jorra para a vida eterna. Em nome do Pai, do Filho, do Espírito Santo.
1: Amém.
0: Glória ao Pai, ao Filho e ao Espírito Santo.
1: Como era no princípio, agora e sempre. Amém.
0: Olhando para a imagenzinha de Nossa Senhora, vamos rezar. Estenda a sua mão, reze junto também com toda a fé. Ó Maria Santíssima, pelos méritos de nosso Senhor Jesus Cristo, em vossa querida imagem de Aparecida, espalhais inúmeros benefícios sobre todo o Brasil. Eu, embora indigno de pertencer ao número de vossos filhos e filhas, mas cheio do desejo de participar dos benefícios de vossa misericórdia, prostrado a vossos pés, consagro-vos o meu entendimento, para que sempre pense no amor que mereceis. Consagro-vos a minha língua, para que sempre vos louve e propague a vossa devoção. Consagro-vos o meu coração, para que depois de Deus vos ame sobre todas as coisas. Recebei-me, ó Rainha incomparável, vós que o Cristo crucificado deu-nos por mãe, no ditoso número de vossos filhos e filhas. Acolhei-me debaixo de vossa proteção, socorrei-me em todas as minhas necessidades espirituais e temporais, sobretudo na hora de minha morte. Abençoai-me, ó celestial cooperadora, e com vossa poderosa intercessão, fortalecei-me em minha fraqueza, a fim de que, servindo-vos fielmente nesta vida, possa louvar-vos, amar-vos e dar-vos graças no céu por toda a eternidade. Assim seja.

0: Ele está no meio de nós.
1: Por intercessão de Nossa Senhora Aparecida, Mãe, Rainha e Padroeira, a bênção de Deus Todo-Poderoso, Pai, Filho e Espírito Santo, desça sobre vós e permaneça para sempre.
0: Amém.
1: Muito obrigado, você que rezou aqui no santuário, você que rezou em sua casa. Vamos agora saudar Nossa Senhora, bem forte e bonito. Viva Senhora Aparecida! Viva Mãe de Cristo! Cantemos.

0: vossa, sem pecado concebida.
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0: 17:04.
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Irmãos e irmãs, boa noite. Com muita alegria, nos reunimos para a nossa solene celebração em louvor ao nosso padroeiro. Iniciemos cantando.

0: Queridos irmãos e irmãs, sejam bem-vindos para a nossa celebração solene, em que celebramos com amor, com fé, o Senhor Bom Jesus, padroeiro da nossa paróquia, Senhor Bom Jesus, padroeiro também da nossa cidade. Acolhemos com alegria cada um aqui presente, as comunidades, as capelas que vieram celebrar conosco. Acolhemos o nosso amigo, querido Padre Cido, que vem concelebrar conosco esta Santa Eucaristia. É uma alegria tê-lo aqui, Padre, na nossa celebração. Seja sempre bem-vindo, né? Também os nossos coroinhas, acólitos, ministros, os nossos candidatos ao diaconato, que receberam a túnica, dando esse passo importante na preparação para o diaconato permanente. Estamos reunidos em nome do Pai e do Filho, do Espírito Santo.
1: Amém.
0: A graça e a paz de nosso Senhor Jesus Cristo, o amor do Pai e a comunhão do Espírito Santo estejam sempre convosco.
1: Bendito seja Deus que nos reuniu no amor de Cristo.
0: Nós queremos, no início desta celebração, acolher, né, os padroeiros das nossas capelas que compõem a nossa paróquia, Senhor Bom Jesus, né? Dentre eles, vamos acolher o São Francisco, também a Santa Rita, um de cada vez, né? Vai ter a música. Primeiro São Francisco, que é a capela que nós estamos construindo com a graça de Deus, diante de tanta ajuda, tanta partilha, né, também das capelas nos ajudando. Hoje a capela está sendo rebocada por inteiro. Então demos mais um passo importante com a graça de Deus. Então nós queremos acolher o São Francisco, que faz parte da nova capela, é o padroeiro que está sendo construída.

0: Olha que bonito, hein? Senhor bom Jesus, com todos os santos que compõem as capelas da nossa paróquia, né? Uma bênção de Deus. Desde já agradeço às capelas, os coordenadores, as comunidades, pelo zelo, pelo carinho. Olha, cada andor foi preparado com muito amor, com muito carinho para a celebração do nosso padroeiro, Senhor bom Jesus, né? Então nós queremos assim celebrar com muito amor, com muita fé, esta nossa Santa Eucaristia. Nós agora teremos a troca do manto, né?
1: Neste momento em que faremos a troca do manto, é oportuno manifestarmos nosso carinho e gratidão a Cleonice, que confeccionou e doou o manto que revestiu a imagem neste ano que passou. Tem que ter água.

Então a Cleonice vai se aproximar aqui para podermos retirar o manto do Senhor Bom Jesus, que ficou o ano todo com ele lá no altar mor, que foi feita a doação ano passado. Podemos ir cantando enquanto

Agora, com muita alegria, vamos acolher o novo manto que irá revestir a imagem do Senhor Bom Jesus, trazido por Aparecida Oliveira e a Márcia, que com muito carinho, amor e devoção ao Senhor Bom Jesus, o confeccionaram e doaram à nossa comunidade. Que o Senhor Bom Jesus as abençoe com abundantes bênçãos e graças.

0: Aparecida Oliveira e Márcia. Aparecida Maria Stephanie Teixeira. Não é, tem Oliveira, está errado aqui. Vamos ficar com a Aparecida, né? Que aí já lembra Nossa Senhora, né? Olha, a gente agradece de coração o vosso zelo. A gente percebeu desde o início a alegria quando o nome foi contemplado, né? E todo o zelo, dedicação, o amor. E aí as duas se uniram, né? E hoje estão aqui. Olha, e ficou lindo, não ficou, gente? Olha, maravilhoso, né? Então que o Senhor Bom Jesus, com o seu manto protetor sagrado, possa cobrir a vossa vida, a vossa família, né? E vos abençoar constantemente, né? A nossa proteção está no nome do Senhor,
1: que fez o céu e a terra.
0: Senhor Deus de bondade, nós vos pedimos que derrameis a sua bênção sobre este novo manto, que será revestido nossa imagem do Senhor Bom Jesus. Que esse manto, Senhor, abençoado, presente durante todo o ano no altar-mor sobre o Senhor Bom Jesus, possa se estender sobre a nossa cidade, as nossas famílias, sobre cada um de nós. Que o Senhor Bom Jesus nos abençoe. Que o Senhor Bom Jesus nos traga a sua paz. Que o Senhor Bom Jesus nos dê a sua misericórdia. Por isso nós te pedimos, Pai Santo, que abençoeis este manto, em nome do Pai, do Filho e do Espírito Santo.
1: Amém. Amém.

0: Deus rico em misericórdia, tenha compaixão de nós, perdoe os nossos pecados e nos conduza à vida eterna.
1: Amém.

0: Oremos. Ó Deus, na gloriosa transfiguração de vosso Filho unigênito, confirmastes os mistérios da fé pelo testemunho de Moisés e Elias, e mostrastes de modo admirável a plenitude da nossa adoção de filhos. Concedei a nós, vossos servos e servas, que ouvindo a voz do vosso próprio Filho amado, mereçamos ter parte em sua herança. Ele que é Deus e convosco vive e reina na unidade do Espírito Santo por todos os séculos dos séculos.
1: Amém.

0: Leitura da profecia de Daniel. Eu continuava olhando até que foram colocados uns tronos, e um ancião de muitos dias aí tomou lugar. Sua veste era branca como neve e os cabelos da cabeça como lã pura. Seu trono eram chamas de fogo, e as rodas do trono como fogo em brasa. Derramava-se aí um rio de fogo que nascia diante dele. Serviam-no milhares de milhares e milhões de milhões assistiam ao trono. Foi instalado o tribunal e os livros foram abertos. Continuei insistindo na visão noturna. E eis que, entre as nuvens do céu, vinha como um filho de homem, aproximando-se do ancião de muitos dias, e foi conduzido à sua presença. Foram-lhe dados poder, glória e realeza, e todos os povos, nações e línguas o serviam. Seu poder é um poder eterno, que não lhe será tirado, e o seu reino, um reino que não se dissolverá. Palavra do Senhor.
1: Graças a Deus.

caríssimos. Não foi seguindo fábulas habilmente inventadas que vos demos a conhecer o poder e a vinda de nosso Senhor Jesus Cristo, mas sim por termos sido testemunhas oculares da sua majestade. Efetivamente, ele recebeu honra e glória da parte de Deus Pai, quando, do seio da esplêndida glória, se fez ouvir aquela voz que dizia: "Este é o meu filho bem-amado, no qual ponho o meu bem-querer." Esta voz nós a ouvimos vindo do céu, quando estávamos com ele no Monte Santo. E assim se nos tornou ainda mais firme a palavra da profecia, que fazeis bem, se nos tornou ainda mais firme a palavra da profecia,

0: O Senhor esteja convosco.
1: Ele está no meio de nós.
0: Proclamação do Evangelho de Jesus Cristo,

Naquele tempo, Jesus tomou consigo Pedro, Tiago e João, seu irmão, e os levou a um lugar à parte, sobre uma alta montanha, e foi transfigurado diante deles. O seu rosto brilhou como o sol, e as suas roupas ficaram brancas como a luz. Nisto, apareceram-lhes Moisés e Elias, conversando com Jesus. Então Pedro tomou a palavra e disse: Senhor, é bom ficarmos aqui. Se queres, vou fazer aqui três tendas, uma para ti, outra para Moisés e outra para Elias. Pedro ainda estava falando quando uma nuvem luminosa os cobriu com sua sombra. E da nuvem uma voz dizia: Este é o meu filho amado, no qual eu pus todo o meu agrado. Escutai-o. Quando ouviram isto, os discípulos ficaram muito assustados e caíram com o rosto em terra. Jesus se aproximou, tocou neles e disse: Levantai-vos e não tenhais medo. Os discípulos ergueram os olhos e não viram mais ninguém, a não ser somente Jesus. Quando desciam da montanha, Jesus ordenou-lhes: Não conteis a ninguém esta visão, até que o Filho do Homem tenha ressuscitado dos mortos.

0: Queridos irmãos e irmãs, queridos ouvintes da nossa rádio Difusora Aparecida, que de Monte Aprazível, que transmite ao vivo a nossa missa através do rádio. Que alegria estarmos aqui celebrando o Senhor Bom Jesus. Tenho certeza que cada um tem uma experiência de fé diante do Senhor Bom Jesus. Eu dizia pela manhã, celebrar o padroeiro de uma comunidade é celebrar a história desta comunidade. A nossa paróquia vai completar 104 anos agora em dezembro, né? É uma paróquia centenária. Quanta história, desde a criação, do surgimento do vilarejo, do povoado, depois as capelas que foram surgindo, até chegar na matriz. Eu dizia pela manhã, quantos trabalhos foram realizados, não é? Antigamente se fazia aí nas praças, as festas, as barracas de bambu, não era assim? Né? Ponhava lona, todas essas coisas, né? E era aquele trabalho, né? Para poder ir formando e construindo e edificando e mantendo, sustentando a paróquia, né? Então, celebrar o dia do padroeiro é trazer presente essa história, a existência de tantas pessoas que já não estão mais aqui, mas que pela fé nós cremos receber o merecido descanso eterno diante do bom Jesus. Portanto, amor, dedicação e carinho com esta paróquia, com a devoção ao Senhor bom Jesus. Muitos de vossas famílias, né, que trabalharam, doaram, participaram, né, também da vida sacramental, da vida de fé, dos movimentos, das pastorais, de tudo aquilo que edifica, que compõe a vida de uma comunidade. Então, é sempre um motivo de alegria olhar para a história de uma paróquia que celebra o seu padroeiro, né? E, ao mesmo tempo, um olhar de esperança. Esperança porque nós somos chamados a continuar, porque muitos virão depois de nós, os netos, os filhos, bisnetos, não é? Quantos que vão chegar depois e que vão colher o fruto da nossa fé, do nosso trabalho, do nosso amor à igreja, da nossa participação, da nossa dedicação com as coisas de Deus. Então, que sirva também de inspiração para nós irmos em frente, né? Para podermos cada dia mais fazermos essa experiência de fé do Cristo transfigurado que nós celebramos hoje na liturgia, né? Veja, olhando a liturgia da palavra, de modo particular o Santo Evangelho, o que Jesus faz com Pedro, Tiago e João? Jesus os leva para o alto do monte. E por que Jesus os levou para esse monte Tabor, para essa experiência, né, de se revelar a eles, de revelar a eles a sua glória? Porque os discípulos estão escandalizados com o que Jesus falou sobre a cruz, a realidade da cruz. Esse evangelho da transfiguração também aparece lá na quaresma. Todos os anos a gente faz essa meditação, né? Um pouco antes da Páscoa. Aonde, quando Jesus disse para eles, olha, o Filho do Homem vai sofrer muito, vai ser rejeitado. Ele será elevado, né, na cruz, será morto. E ressuscitará no terceiro dia. Os discípulos ficam escandalizados quando Jesus fala da cruz, do sofrimento, da morte. Então, é preciso que Jesus coloque no coração deles essa esperança de que a cruz não é derrota. A cruz é sinal de doação, de entrega, de amor ao Pai. A cruz é sinal de vitória, de fidelidade às coisas de Deus. Então, Jesus vai se transfigurar diante deles. Também diz o Evangelho que lá estava Moisés e Elias, que representa toda a lei e o profetismo do Antigo Testamento, para dizer que agora Jesus é o profeta por excelência, Jesus é a lei, é aquele que vem dar complemento à lei, né? E Jesus então se transfigura, ele fica reluzente diante deles. Diz o Evangelho que uma nuvem os envolveu com sua sombra, e dessa nuvem uma voz que dizia: este é o meu filho amado, escutai-o. Nós temos aqui o que chamamos na teologia de teofania, manifestação de Deus. Deus se manifesta, se revela, mostra sua face gloriosa a Pedro, Tiago e João, para que eles possam compreender que ao descer do monte não podem desanimar, tem que tomar essa cruz, assumir a fé, os valores do Evangelho e seguir em frente, porque o que vos aguarda lá na frente é a face do Cristo glorioso. Então Jesus dizendo a eles: olha, não é em vão, vale a pena, né, doar-se pelo reino de Deus. Então o que vos espera lá na frente é algo glorioso, eterno, é a glória de Deus. Então não desanimem diante da cruz, não desanimem, né? Então veja que aqui Jesus encheu o coração deles de esperança, e a experiência foi tão profunda que Pedro vai dizer, né, Senhor, é muito bom estar aqui diante da tua glória. Se queres, vamos construir 3 tendas, uma para ti, outra para Moisés, outra para Elias, e vamos permanecer aqui diante de sua glória. Mas a gente sabe que Jesus vai ensinar aos discípulos que é preciso descer do Monte Tabor, porque é a vivência da fé que vai nos levar para a glória de Deus. Então, e assim serve muito para nós também esse evangelho do dia de hoje, né? Viver a fé, testemunhar a fé, testemunhar a fé, se alimentar de Jesus na palavra, na Eucaristia, na vida da comunidade, né? Fazer uma caminhada de fé, é assumir a cruz no dia a dia, é a cruz da conversão, né? Da misericórdia, da caridade, né? Do amor fraterno, da paz que nós somos chamados a fazer acontecer na nossa vida, na vida dos nossos irmãos. Então é o viver a fé, meus irmãos e irmãs, que nos leva para o Cristo glorioso, o Cristo transfigurado. Então eu louvo e agradeço a Deus por esse dia tão importante. Hoje pela manhã, né, ao levantar, eu ali refletia, rezava, pensava, né, e agradecia a Deus por ter me dado a oportunidade de vir exercer o meu ministério numa paróquia em qual o padroeiro é o Senhor Bom Jesus. Então, meu irmão, minha irmã, que nós possamos também contemplar a cada dia a face do Cristo transfigurado e saber que essa transfiguração, né, que é uma antecipação da glória de Deus, vai se tornar uma realidade para nós, ao passo que a gente vai vivendo e testemunhando a nossa fé no Senhor. Então, minha gratidão a todos vocês da comunidade, pelo esforço com que me ajuda, eu sozinho não consigo, como é bom ter tantas pessoas que vão somando forças nos movimentos, nas pastorais, que vão se achegando, dizendo: padre, eu também quero participar. É uma alegria quando alguém procura o padre e diz: eu quero participar, padre. da catequese, da pastoral familiar. Eu quero as crianças participar dos coroinhas, dos acólitos, né? Da liturgia, do canto. E podemos aqui ir falando, né? Do dízimo, né? Que está aqui a coordenadora do dízimo me lembrando aqui, né? Isso mesmo, do dízimo que sustenta a nossa fé, né? E tantas outras pastorais. Então, eu agradeço cada um de vocês. É muito bom celebrar o dia do padroeiro e nós termos esse sentimento de gratidão a Deus. E ao mesmo tempo que agradecemos, nós pedimos, porque somos frágeis, estamos constantemente pedindo que o Senhor nos dê a sua força para que a gente não se perca pelo caminho, né? Também agradecer as capelas que estão aqui presentes, que Deus possa abençoar vocês, né? Eu fico muito feliz, as capelas procuram caminhar unida com a paróquia, isso é muito importante, né? A unidade, né? Que faz acontecer, né? E, então eu louvo e agradeço a Deus pelas capelas. Vou aproveitar para concluir esse momento, perguntar aqui das capelas, quem está presente. Engenheiro Balduino, Nossa Senhora das Graças, fica de pé para o padre ver, fazendo favor. Aqui, pessoal lá do fundo, olha que bênção, né? Deus abençoe. Pessoal da Canoas, da Sagrado Coração de Jesus, olha aí, Deus abençoe. É isso. Pessoal do Espraiado, é Nossa Senhora de Fátima, aqui também lá no fundo. Deus abençoe vocês. Pessoal lá da Grama, São João Batista. Isso, olha aí, que bênção, né? Deus abençoe, né? Sábado tem missa lá, né? Já é sábado, né? Às 15h. Isso. Também o pessoal, quem que falta aqui? Santos Reis, da Capela Santos Reis. Isso, olha aí, que beleza. Deus abençoe. Capela Nossa Senhora Aparecida. Nossa Capela Nossa Senhora Aparecida. Muito bom, Deus abençoe, né? E temos logo, logo, né? Chamei todos. Logo, logo teremos a nossa capela de São Francisco e de Santa Rita. E aí vamos formar também um conselho. E se Deus quiser, o ano que vem, quem sabe, já temos também essa formação para poder já iniciar as missas lá com a graça de Deus, né? Então Deus abençoe a todos. E os daqui da Matriz, né? O pessoal da Matriz está aí presente. Isso, muito bem, né? Os coordenadores, né? E também o pessoal que vem lá da paróquia, junto com o Padre Cido, né? O pessoal da Nossa Senhora de Fátima, das capelas, estão aí presentes. O pessoal de São José também, né? Olha aí, é muito bonito. No dia dos padroeiros, né? O pessoal vai, o pessoal vem. Essa unidade, né? Da nossa igreja é que nos torna um. Então Deus abençoe a todos e vamos com fé prosseguir a nossa Eucaristia sobre a intercessão, sobre o manto protetor do Senhor bom Jesus na vida de cada um de nós, né? Senhor bom Jesus, Senhor bom Jesus,
1: eu tenho confiança em vós.
0: Senhor bom Jesus,
1: eu tenho confiança em vós.
0: Creio em Deus Pai Todo-Poderoso,
1: Criador do céu e da terra, e em Jesus Cristo, seu único Filho, nosso Senhor, que foi concebido pelo poder do Espírito Santo, nasceu da Virgem Maria, padeceu sob Pôncio Pilatos, foi crucificado, morto e sepultado, desceu à mansão dos mortos, ressuscitou ao terceiro dia, subiu aos céus, está assentado à direita de Deus Pai Todo-Poderoso, donde há de vir a julgar os vivos e os mortos. Creio no Espírito Santo, na Santa Igreja Católica, na comunhão dos santos, na remissão dos pecados, na ressurreição da carne, na vida eterna. Amém.
0: Irmãos e irmãs, ao Senhor que se transfigurou diante de Pedro, Tiago e João, dirijamos nossas preces com o vivo desejo de sermos sempre mais envolvidos por sua luz, entoando a ladainha do Senhor Bom Jesus.

0: Atendei, ó Deus, nosso Pai, as nossas orações, em nome de Jesus Cristo, vosso Filho, que convosco vive e reina pelos séculos dos séculos.
1: Amém.

0: Orai, irmãos e irmãs, para que o meu e o vosso sacrifício seja aceito por Deus Pai Todo-Poderoso.
1: Receba, ó Senhor, por tuas mãos este sacrifício, para a glória do seu nome, para nosso bem e de toda a sua santa igreja.
0: Senhor, santificai os dons que apresentamos na gloriosa transfiguração do vosso Filho unigênito e purificai-nos das manchas do pecado com o esplendor de sua luz, por Cristo nosso Senhor.
1: Amém.
0: O Senhor esteja convosco.
1: Ele está no meio de nós.
0: Corações ao alto.
1: O nosso coração está em Deus.
0: Demos graças ao Senhor nosso Deus.
1: É nosso dever e nossa salvação.
0: Na verdade, é digno e justo. É nosso dever e salvação dar-vos graças sempre e em todo lugar. Senhor Pai Santo, Deus Eterno e Todo-Poderoso, por Cristo Senhor nosso, perante testemunhas escolhidas, Ele manifestou a sua glória e fez resplandecer no mais claro brilho seu corpo igual ao nosso, para tirar do coração dos discípulos o escândalo da cruz. Desse modo, brilhou primeiro na cabeça da igreja o esplendor que iria refulgir em todos os membros de seu corpo. Por isso, com as forças celestiais, vos celebramos sempre aqui na terra e proclamamos sem cessar a vossa grandeza, cantando a uma só voz. Música.

0: Na verdade, ó Pai, vós sois santo e fonte de toda santidade. Santificai, pois, estes dons, derramando sobre eles o vosso Espírito, a fim de que se tornem para nós o corpo e o sangue de nosso Senhor Jesus Cristo.
1: Enviai o vosso Espírito Santo.
0: Estando para ser entregue, abraçando livremente a paixão, Jesus tomou o pão, pronunciou a bênção de ação de graças, partiu e deu a seus discípulos, dizendo: Tomai todos e comei. Isto é o meu corpo, que será entregue por vós.

Do mesmo modo, no fim da ceia, ele tomou o cálice em suas mãos e, dando graças novamente, o entregou a seus discípulos, dizendo: Tomai todos e bebei. Este é o cálice do meu sangue, o sangue da nova e eterna aliança, que será derramado por vós e por todos para a remissão dos pecados. Fazei isto em memória de mim.

0: Mistério da fé.
1: Anunciamos, Senhor, a vossa morte e proclamamos a vossa ressurreição. Vinde, Senhor Jesus.
0: Celebrando, pois, o memorial da morte e ressurreição do vosso Filho, nós vos oferecemos, ó Pai, o pão da vida e o cálice da salvação, e vos agradecemos porque nos tornastes dignos de estar aqui na vossa presença e vos servir.
1: Aceitai, ó Senhor, a nossa oferta.
0: Suplicantes, vos pedimos que, participando do corpo e sangue de Cristo, sejamos reunidos pelo Espírito Santo num só corpo.
1: O Espírito nos una num só corpo.
2: Lembrai-vos, ó Pai, da vossa Igreja, que se faz presente pelo mundo inteiro, que ela cresça na caridade, em comunhão com o Papa Leão, com o nosso Bispo Antônio Vilar, os bispos do mundo inteiro, os presbíteros, os diáconos e todos os ministros do vosso povo.
1: Lembrai-vos, ó Pai, da vossa Igreja.
2: Lembrai-vos também na vossa misericórdia dos nossos irmãos e irmãs que adormeceram na esperança da ressurreição. E de todos que partiram desta vida, acolhei-os junto a vós na luz da vossa face.
1: Concedei-lhes, ó Senhor, a luz eterna.
2: Enfim, nós vos pedimos, tende piedade de todos nós e dai-nos participar da vida eterna com a Virgem Maria, Mãe de Deus, São José, seu esposo, os apóstolos e todos os santos que neste mundo viveram na vossa amizade, a fim de vos louvarmos e glorificarmos por Jesus Cristo, vosso Filho.

0: Rezemos com amor e fé a oração que o Senhor Jesus nos ensinou. Pai nosso que estais nos céus, santificado seja o vosso nome. Venha a nós o vosso reino. Seja feita a vossa vontade, assim na terra como no céu. O pão nosso de cada dia nos dai hoje. Perdoai-nos as nossas ofensas, assim como nós perdoamos a quem nos tem ofendido. E não nos deixeis cair em tentação, mas livrai-nos do mal.
1: Livrai-nos de todos os males, ó Pai, dai-nos hoje a vossa paz. Ajudados pela vossa misericórdia, sejamos sempre livres do pecado e protegidos de todos os perigos, enquanto aguardamos a feliz esperança e a vinda do nosso Salvador Jesus Cristo.
2: Vosso é o reino, o poder e a glória para sempre.
1: Senhor Jesus Cristo, dissestes aos vossos apóstolos: eu vos deixo a paz, eu vos dou a minha paz. Não olheis os nossos pecados, mas a fé que anima a vossa igreja. Dai-lhe, segundo o vosso desejo, a paz e a unidade. Vós que sois Deus com o Pai e o Espírito Santo.
2: Amém.
1: A paz do Senhor esteja sempre convosco.
2: O amor de Cristo nos uniu.
1: Na alegria de celebrar nosso padroeiro, Senhor bom Jesus, vamos nos cumprimentar desejando a paz. Aos ouvintes da Rádio Difusora Aparecida, que a paz de Deus possa chegar aí em sua casa, em sua família. Você que reza conosco através do rádio, nesse dia tão importante que celebramos o Senhor bom Jesus.

0: Quando Cristo se manifestar, seremos semelhantes a Ele, pois o veremos como Ele é. Irmãos e irmãs, felizes os convidados para a ceia do Senhor. Eis o Cordeiro de Deus que tira o pecado do mundo.
1: Senhor, eu não sou digna de que entreis em minha morada, mas dizei uma palavra e serei salva.
0: Corpo e o sangue de Cristo nos guarde para a vida eterna.
1: Amém.

para o momento da comunhão. Os ministros vão passar de todos os lados, então aí vocês não precisam sair do local, né? Aí vai só levantando quem for comungar na hora que eles estiverem aí se aproximando, né?

0: Oremos. Senhor, nós vos pedimos o alimento celeste que recebemos, nos transforme na imagem de Cristo, cujo esplendor quisestes revelar na sua gloriosa transfiguração, por Cristo nosso Senhor.
1: Amém.
0: Podemos sentar um minutinho, queridos irmãos e irmãs. Gostaria, nesse primeiro momento, de lembrar que neste final de semana nós iniciamos a Semana da Família e nas missas teremos a bênção dos pais, né? A importância da celebração do Dia dos Pais. Quem desejar entrar no sorteio para confeccionar o novo manto do Senhor Bom Jesus para o próximo ano, então depois pode ir até amanhã ou hoje ainda dar o nome ou para a Nilda ou para o Daniel, para que no domingo à noite a gente já possa fazer o sorteio daqueles que desejam participar desse momento do manto do Senhor Bom Jesus, né? E mais uma vez deixando aqui a nossa gratidão àquelas que com tanto amor, dedicação, confeccionar esse lindo manto do Senhor Bom Jesus. Já ouvi delas coisas bonitas, de graças, de bênçãos na vida delas, diante coisas bonitas, de graças, de bênçãos na vida delas.

0: dos homens, a PASCOM, né? PASCOM, olha aí, quem quiser fazer parte, né, Lucas Magalhães, é só procurá-lo, que será uma alegria, né? E tantos outros aí movimentos e pastorais da nossa comunidade, né? Quero também convidar aqui agora o conselho administrativo da nossa paróquia, na pessoa da Nilda, também o Luiz Martins, acho que está viajando, né? E o Wilson está por aí, Wilson? Parece que ele veio de manhã. Isto. Então a Nilda, né, Nilda? Então a gente quer agradecer a Nilda, na pessoa dela, todo o conselho administrativo, né? Eu sempre digo nas capelas, no dia do padroeiro, o quanto vocês são importantes, né? O padre sozinho, né? Como fazer, né? Então, agradeço de coração a Nilda pela dedicação, pelo empenho, né? Pelo esforço, né? Ela é pequenininha, mas ela é para frente, né? Ela não desiste, ela é incansável, né? E vai, e luta, e batalha. Às vezes até eu digo para ela, filha, vai descansar um pouquinho, né? Aí, não, padre, mas tem que resolver isso ainda. Enquanto ela não resolve, eu até admiro. Falo, olha só, né, como que é a dedicação. Ela se consome mais aqui na paróquia do que na casa dela, né? Então, isso é amor, né? É amor. E o que é bonito é que ela quer arrastar os outros, ela quer... Ela exige, ela quer que faz, vamos fazer também, né? E é bonito isso, né? Então, na sua pessoa, minha gratidão a todo o conselho administrativo, que vocês possam permanecer firmes, né? Firmes diante do bom Jesus. Né? Não chora.
1: É difícil, padre, é difícil não chorar, porque a gratidão a Deus, a gratidão, né, aos padres... Como diz meus filhos, e os padres, né? E porque é a importância da minha vida. Como o padre disse, eu acho que eu passo maior parte aqui do que na minha casa. Mas isso tudo é em gratidão a Deus por tudo aquilo que Ele nos oferece. Essas pessoas que colocam na nossa vida, olhando aqui, aqueles que começaram comigo são tão poucos, né? Quantos que já se foram... que fizeram parte da nossa história, e agora a gente olha para o futuro com a esperança, como o padre disse, daqueles que estão chegando e que vão dar continuidade. Então, nesse tempo todo que eu estou aqui, quantas bênçãos, quantas graças, quantos momentos difíceis, mas sempre olhando para o Senhor Bom Jesus e dizendo, eu confio em vós. Então, como o padre disse, eu faço tudo por amor, por graça, por gratidão, e para que possa ter esperança da continuidade. E enquanto Deus permitir, que o Senhor Bom Jesus, nós estaremos aqui. Eu agradeço muito as minhas companheiras, né, de caminhada, aquelas que faz 3 meses, mais ou menos, que nós estamos nos vendo todos os dias. E a gente já está com saudade uma da outra, porque é algo muito lindo. Esse momento que antecede o canelone, nos canelones, e depois o leilão, e agora finalizando hoje com o dia do Senhor Bom Jesus, são momentos de bênção, de graça, de oração, de união, de respeito, de amor, de carinho. Então, quem puder e tiver a oportunidade de fazer parte de um movimento, de uma pastoral, é graça com graça. É dando graça e recebendo graça. Então eu louvo e agradeço a Deus muito a confiança do padre Vanderlei, aqueles que antecederam. Eu estou na 4ª geração de padre aqui e graças a Deus. Sempre fizeram parte da minha vida, me fizeram ser o que eu sou hoje. Devo ao padre Brito, porque ele que confiou em mim por primeiro, e os outros que chegaram e foram confiando, e vocês, que são os meus filhos adotivos. Que eu olho aqui, eu sou a mais velha, né? Eu sou a mais... Só sofro um pouquinho com o ar-condicionado, né? Porque a minha idade já me faz sofrer um pouquinho com esse ar que estava geladinho aqui. Mas eu agradeço muito. Então, meu muito obrigado a todos. e que Deus continue abençoando os coordenadores de capela que caminhamos junto, que tanto carinho, tanto respeito, minha gratidão.

0: gratidão, meu amor eterno. Deus abençoe a todos.
1: Isso, então a minha gratidão a Nilda por todo o esforço, todo o empenho, toda a dedicação, né, para nos ajudar na administração, na condução da paróquia, né. Também nós teremos, amanhã tem a missa do apostolado, né, então vamos continuar firmes aí, né. No sábado temos as missas normais e também no sábado a partir das 20 horas nós teremos o evento do município, em louvor ao padroeiro Senhor Bom Jesus, que ele é padroeiro da nossa paróquia, mas também é padroeiro da cidade, né? E desde o ano passado o município está promovendo também esse momento, um evento em louvor ao Senhor Bom Jesus, que é o padroeiro da cidade. Então hoje no âmbito paroquial, né, nós celebramos, e sábado no âmbito mais de município, né? Não organizado por nós, mas pela prefeitura, e que nós acolhemos com muito amor, com muito carinho esse momento. E essa proposta de estar passando aí nas comunidades, nas praças, em se tratando do evento municipal. E, então a gente agradece inclusive ao Padre Cido, que está aqui, que esse ano acolheu a nossa igreja irmã, paróquia irmã, a casa da mãe que acolhe o filho, né? Que acolhe o filho, Senhor Bom Jesus. Então a gente agradece e deixa aqui o convite, né? O Padre Ezequiel, que vem fazer esse momento do show, pelo que eu vi da entrevista dele, ele também faz um momento de partilha, de oração, é um momento bonito. Então será lá na Praça da Vila Araújo, no sábado. Então você está convidado, né? A participar, ter a praça de alimentação, né? O senhor quer convidar, padre, pessoal? Faz o convite. Acho que ele vai celebrar uma missa de chapéu também, parece. Não vai? Eu vi o senhor de chapéu.
2: Boa noite. Eu tenho dois lá, te empresto um. Então, o padre Vanderlei já disse, hoje celebramos solenemente o Senhor Jesus como padroeiro desta comunidade paroquial, da comunidade centenária, e no sábado, então, Senhor Bom Jesus como padroeiro do nosso município. Então, como a nossa região é predominantemente agrícola, nós vamos celebrar às 17h30 a missa sertaneja. Então, eu brinquei, se alguém tiver chapéu, né, leva o chapéu para a gente homenagear o homem e a mulher do campo. E depois teremos a apresentação dos alunos da escola, né, um projeto social lá da paróquia, e em seguida, então, o show com o padre Ezequiel. Ele evangeliza através da música e através dos meios de comunicação. Eu acredito que é o primeiro show que ele vai fazer aqui no estado de São Paulo, tá bom? Então, estão todos convidados, em frente à igreja, sim, teremos a praça de alimentação. Não sei se vamos conseguir alimentar todo mundo. Já foram confirmados 15 ônibus, 15 caravanas para esse show. Mas estão todos convidados. É um momento de unidade, né? É um momento de unidade. Estamos vivendo hoje um novo tempo aqui em Monte Aprazível. Vocês conhecem a história de divisão? Chega de divisão. Somos a mesma igreja. Então, vamos celebrar junto esse momento.
1: Isso. E com o chapéu, né? É bom para aquecer, né? Isso. E vai ter lá a praça de alimentação, né? Isso. Isso é bom também, ajuda, né? Ajuda. Então, no sábado, todos estão convidados, né? E agora nós vamos nos preparar para o momento da procissão, né? Momento da procissão. Com muita calma, depois nós vamos voltar, aí nós vamos conduzir a imagem do Bom Jesus para o altar-mor, com o novo manto, e faremos a nossa oração, né? diante do bom Jesus e a bênção final, né? Então vamos, a procissão não vai ser muito longa não, fique tranquilos, né? Uma caminhada breve para manifestar a nossa fé, o nosso amor, e nós vamos pedir ajuda, são vários andores, né? Então o pessoal dá uma força. Primeiro vai a imagem do Senhor Bom Jesus e depois, em seguida, já vai as imagens dos padroeiros das capelas, né? Então vamos aguardar que vai sair a cruz primeiro, os coroinhas, os acólitos, os ministros, o Senhor Bom Jesus, e nós vamos encaminhar. Só o pessoal que estava ali nos banquinhos, pode juntar aí os banquinhos para a gente poder passar, né, com a graça de Deus. O pessoal do apostolado vai conduzir a oração, o terço da misericórdia, a Vani vai ajudar, e elas vão cantando, rezando na nossa procissão. E vão atrás também da imagem do Senhor Bom Jesus, com as bandeiras, tem os apostolados daqui, da capela Nossa Senhora Aparecida, e também lá de Balduíno, né? Vamos cantando enquanto isso, né? Com muita fé. Música.

0: Quem puder nos ajudar, a gente agradece.
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Senhor, nós queremos derramar o nosso coração diante de Ti. Assim como aquela mulher que um dia derramou o perfume aos Teus pés e fez nosso coração aqui prostrado, Senhor. Desejoso, Senhor, de nos derramarmos diante de Ti com tudo aquilo que temos e somos, Senhor. Porque nós queremos Te entregar, Senhor, aquilo que é nosso para receber de Ti.

Obrigado pelo teu amor, Senhor. Obrigado, Senhor. Teu amor nos salva.